0: Valorize seu pai e sua mãe. Você não tem ideia do que eles são capazes para te ver feliz.
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Tamo junto, galera. Compartilha nós, curte aqui, ó. Dá um joinha. Quem der joinha pra baixo não vai pro céu, não, viu? Beijo pra vocês.

0: do jeito que tu gosta de mim. Eu acho que vai dar namoro. 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
1: É o projeto Matimba, what it do? 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

Eugene, uma beijoca e uma boa terça-feira. Dizeste-me que as coisas eu ia ao Batman Johnson, ao VIP da RTL, uma beijoca e um bom trabalho. E ao Pancadinhas também, uma beijoca e um bom trabalho. À minha amante, bom dia, boa escolinha. E à minha madrinha também, bom dia. E boa terça-feira vos desejo. E já já de seguida é só inveja, bora lá.

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dia música que se segue vai virinha ali para a minha madrinha, a Lúcia da Manda. Seminho, antes de você, madrinha, uma beijoquinha para ti.

0: Ah, pois é, pois é. Antes de você, vamos primeiro à minha primeira dedicatória.
1: Bom dia, Anitta, bom dia. Feliz e abençoado, ter espero com votos do Papa Missão. E sim, assim quando for possível, mete uma musiquinha ao teu gosto para nós dois, está bom? Um beijinho para ti. O Rico Iglesias, já está ligado a Latinhas? A Latinhas não, o Rico Iglesias já está ligado à telefonia. O Rico Iglesias, um grande abraço desse lado, Rico Iglesias. Um bom trabalho e joga. Obrigado, Dani, por ter compensado uma boa missão. Um grande beijinho para ti e fui na escuta. Beijinhos, obrigado.
0: Não tens que agradecer, sabes porquê, Debs? Até ao meio-dia vocês vão ter que me aturar. Ah, pois é. E é com um bom gosto e bom agrado que eu faço estar aqui na vossa companhia. E para mim, para ti, escolhi quem ama demonstra. Bora lá, beijoquinhas e um bom trabalho, amor.
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verdade. Eu não vou falar de promessas, nem de palavras bonitas. Vou falar de presença, de cuidado, de um abraço no momento certo e de alguém que fica.

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Ah, pois é, pois é. Ele e o nosso VIP da FPO mandam-me uma música, certamente será para todos escutarem, também para ele e para os seus colegas. Obrigada, amor, uma grande beijoquinha.

0: E pelos vistos, o
1: Pois,
0: pancadinha
1: imagina.
0: já acordou. Ah, mas ele acorda sempre cedo. Nossa, acorda. Eu acho que este homem nem dorme.
2: Bom dia, amiga Anitta. Fala que o homem de Letinhas, que ela vai a Letinha d'água, mas começa a sair, levanta-se cedo, canta e olha, dinheiro d'água. Está muito calor, mais um dia de calor através hoje. Então, uma feliz terça-feira para si e a família deste lado, uma boa missão e agradecer aos doutores e a doutora do ontem pela missão. Então, toma para a malta da Tofnoia, a seguir para o Beto, que eu não sei se ele já está-se joando, que eu já me vou mais cedo. E uma música parabéns é para o meu cunhado, para a minha prima e para duas amigas minhas. Estão todas nas missões hoje. E para aquelas pessoas estão todas nas missões hoje. Gente, obrigado pela linda missão a fazer. Fala que o homem da Letinhas, o homem da Tafnoia, o Pacadinhas, como diz o Beto, o Rico Inglesas. Gente, obrigado.
0: Bom dia, pancadinhas. Tu madrugas, tu não dormes, tu madrugas. É verdade. E olha, eu sou assim. Se não gostas, paciência.

Pois é. Pancadinhas. Eu sou assim, se não gostas, paciência, mas eu sei que tu gostas. E a música que tu vais dedicar ali para o Beto vai ser a seguinte. Ó Beto, o que tu queres, sei eu. Ah, pois sei. Beijoquinhas para vocês dois.

Ah, pois é, pois é. Quem tudo quer, tudo perde. Mas neste caso, tu não perdes nada dentro. Ah, pois não, não. Só tens a ganhar. E a música de parabéns vai para os familiares do Pacadinhas e as amigas e também para todos aqueles que estejam de parabéns no dia de hoje. Muito obrigada, Pacadinhas, e até já.

0: Ah, pois é, pois é. E a minha próxima obrigatória é
1: Olá, Anitta, novamente. Anitta, não sei se consegues baixar a sua música que está aí para partilhar para todos nós que estamos aqui na tua companhia, tá bom? Ah, um grande beijinho e pensando numa boa missão. A que igreja? A que igreja? Joga-te, Rick Iglesias! Um abraço, Rick Iglesias! Um homem de letrinhas! Um grande abraço, Pacadinhas! Joga-te! Obrigado, Anitta! Fui, na escuta, beijinhos!
0: Então, para ti e para todos aqueles que estejam na tua sintonia, também aqui na nossa web Rádio Portugal Online, vamos ouvir o tema escolhido pelo Beto, Grato por Tudo. Bom dia, Serafim, bem-vindo e boa terça-feira te desejo.
2: Obrigado.

Mesmo, obrigada por tudo mesmo. Desde que a gente todos os dias abre os nossos olhinhos e mexemos os pezinhos, já é um bom dia mesmo. E para a minha amante, a nossa ultrassar, vai ficar com o tema de Léo Magalhães, Mil Vidas. Bora lá, amante, boa escola e uma boa terça-feira te desejo.

0: pois é, pois é. E cá estou eu a fazer a emissão do nosso locutor Miguel Paredes, porque por motivos profissionais não pôde estar na vossa companhia. É verdade. E olha, invejar a minha vida não te vai fazer rico. Ai, não vai não. Não tenho inveja de ninguém. Lutem pelos seus sonhos.
1: Invejar!

Pois é, pois é, pois é. Teu olhar é meu refúgio, já dizia este lindíssimo cantor. Luizinha, bom dia, boa terça-feira, te desejo. E vais chegar na companhia de Não Me Deixes Sozinha. Bora lá.

E para todos os moderadores que estejam na nossa sintonia da Web Rádio Portugal Online, sem exceção de ninguém, vão ficar com o tema Esta Ilha Que Há em Mim. Bora lá! Esta...

Pois é. Esta ilha que há em mim, que foi para todos os moderadores que estejam na nossa sintonia da nossa web rádio Portugal Online e para os locutores também, sem exceção de ninguém, vamos ficar com o tema de Doce Mel. Bora lá!

0: Boa!
1: Fala comigo,
2: Ah, pois é, pois é, pois é. E já já, de seguida, vamos ao meu próximo dedicatório.
3: Olá, novamente, Anitta. Anitta, vou pedir essa músicazinha, está aí, para partilhar para todos nós, estamos aqui na tua companhia. E com intenção de uma boa missão, um grande beijo para ti. Rico Iglesias, arranja uma latinha dessas, ou número 10. Anda, número 10, pancadinhas, Rico Iglesias, um abraço, bom trabalho desse lado. Obrigado, Anitta, um grande beijo para ti, com intenção de uma boa missão. Fui.
2: E tu vais, e eu fico aqui até ao meio-dia. Ah, pois é, até ao meio-dia vão ter que maturar. E é se quiserem, se não quiserem, olha, temos pena. Pois é. Deus é maior. Bora lá. Obrigada, amor, um grande beijo aqui para ti.

Bom dia, Lenny, uma grande beijoquinha para ti, uma boa terça-feira te desejo. E vais ficar na companhia de quem quer fica. Apesar de vez em quando deixares dormir, né? Mas pronto, olha, toma um cafezinho e traz um também para mim, se faz favor, e obrigada.

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1: Esta música diz tudo, diz Lenin. Pois é, beijoquinhas, muito grande para ti. Já já de seguir, as meninas quando chegam o verão.

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1: Ah, pois é, dentro da tua alma. E já, de seguida, Alberto Mendonça, vá se te recordas desta canção. Bora lá.

0: Também queria dar um grande beijinho, um grande beijinho para a minha amante, a nossa locutora Star. Pois é, pois é. E sim, Star, já estou aqui há quase 2 horas de emissão, mas com muito gosto eu estou a fazê-la. E já de seguida a minha próxima dedicatória.
1: Ah, obrigado pela música, que esta música nunca me esquece. Toma cuidado, toma juízo. Vê lá se consegues baixar essa música aí, está desse lado. Ah, gostava de ouvir essa música, então partilha essa música para todos nós, tá bom? Muito obrigado por esta linda música. Grande beijinho e toma juízo. É mesmo melhor de tomar juízo, podes crer. Daqui a pedacinho já vai começar o meu stress. Eu, por enquanto, estou sozinho, mas aqui daqui a pedacinho. O outro foi arranjar os dentes. Tem sempre dentes para arranjar. Aqueles dentes de uma paranha. Só daqui a uma paranha. Uma paranha. Até falar nele já estou a ficar nervoso. Mas pronto. Grande beijinho. Continuação de uma boa missão. Fui na escuta.
0: E vê lá se te acalmas, está bem? Olha o que a gente falou, atenção. Beijoquinhas e o meu muito obrigada pela tua dedicatória enquanto eu preparo outra. Bora lá.

0: isso, mano. 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
1: Ah, pois é, pois é. Obrigada, amor, por esta música. E a nossa Lutora Star, a nossa amante, está na minha sintonia. Pois é, pois é. Ela já me algou ali, mas pronto, ela pede e dedica-me este tema para mim e para todos que estejam aqui na minha sintonia e também estão na minha escuta por fora. Obrigada, amante. Uma grande beijoca e uma boa escola te desejo. Bora lá, que hoje estou de folga. Ou estava?

Pastor, ik heb zo'n gezondheid, internet, Louise, Lenny, we zien te agradecen a música que nos dedicaste e também te agradeço. Um grande beijoquinha para ti, um bom trabalho te desejo. E olha, há sempre uma fofoqueira do bairro, não há, Star? Bora lá.

Ah, pois é, existe sempre uma fofoqueira do bairro. E para todos aqueles que já fizeram suas participações aqui na minha emissão, para o Beto Mendonça, para o Bancadinhas e também para a nossa Doutora Sara, vão ficar com o tema de Sara, Sara. Bora lá.

Ah, pois é, Luísa, Luísa, ali o nosso Romão, o Romão foi lavar a tua roupa íntima, estás a perceber? Oh, pois eu faço mal, que eu lhe arranjo mais trabalho, eu lavo a minha, mas sem problemas nenhuns. Ele e a Lenin, desde que foi tomar o pequeno almoço, nunca mais acordou. Será que ela está viva? Bora lá.

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0: E a música que se segue vai da minha
1: Chama-se
0: parte
1: Blues
0: para
1: do
0: o Beck
1: Homem.
0: Mendonça, que é a seguinte: minha presença com a tua ausência não faz sentido. É que não faz mesmo sentido. Um grande beijinho, meu amor, e um bom trabalho te desejo.

0: queixas?
1: Olha, Lenita, para tu desmoes o teu pequeno almoço, é que nem sequer tiveste a amabilidade de me oferecer. Vais ficar, que eu tenho dois amores, bora lá. Uma é morena, outra é loira, mas qual é que escolhes?

E para todos, todas as meninas aqui presentes na nossa sala de chat, e aquelas que também estiverem na minha sintonia, vamos todas andar no trator do amor. Bora lá.

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1: Também queria dar uns bons dias aos nossos moderadores que estão de férias, à Irene, ao Álvaro, uma grande beijoquinha para vocês dois. E gozem bem essas férias, essas bem merecidas férias. E já está de seguida a minha próxima dedicatória.
2: Olá, Anitta, novamente. Anitta, se consegues baixar essa música para dedicar para nós dois, está bem? Espero que me gostes da música. É tudo isso. Ei, o meu colega já chegou, estás a ver? Né, chegou aqui ao pé do colega. Né, vem dar um bom dia ao colega, já viste? Como ele é muito boa pessoa. Como também sou uma boa pessoa, eu vou dizer para ele um bom dia também para si. Mas é quando ele acabar, que eu estou afastado dele, acho que é bonito, eu vou passar para ele, vou lhe dizer um bom dia também para si. Um grande beijinho para ti, com a realização de uma boa missão. Pancadinha, joga-te, Rick Iglesias, o homem de letrinhas, olha, não esqueça, eu não te chamo. Joga-te. Obrigado, Anitta. Um grande beijinho para ti.
1: É verdade, amor. A educação, por vezes, em certas pessoas, não prevalecem. E obrigada por esta linda canção. Eu também te amo muito e, sim, gosto da música. Bora lá ouvir.

Ah, pois é, pois é. Obrigada, eu também, por trás da minha vida e em forma de agradecimento pela tua linda dedicatória que me fizeste, vais ficar com o tema prova de amor. Uma grande beijoca e eu amo-te muito. Acredita.

família, a nossa Luísa fez-me um pedido que ela está com preguiça de ir ao meu privado, atenção, mas não faz mal, compreendo-a, e ela pediu uma música para homenagear os bombeiros de Portugal, porque eles sim, coitados, lutam, lutam, batalham, batalham, são mal pagos, ainda perdem as suas vidas nos incêndios. Obrigada, Luísa, uma grande beijoca e eu escolhi Força Bombeiros de Portugal. Bora lá. E bom dia, madrinha, uma grande beijoquinha para ti.

0: Isso foi,
1: Também queria dar-lhe
0: isso
1: os
0: fiz.
1: bons dias ao patinho, que ele vinha todo depenado. Eu não gosto de ver ninguém todo depenado, né? Obviamente. E já de seguida a minha próxima dedicatória.
2: Olá, Anitta, novamente. Anitta, vou-te pedir essa música. Já passaste essa música, é? Então gostava de ouvir essa música para mim e também para todos nós que estamos aqui na tua companhia, tá bom? Grande beijinho para ti e falamos mais daqui a pouco, tá bom? Grande beijinho. Muito atenção, uma boa missão. O Rick Iglesias parece que engasgou, sei que é alhatas. Não vejo ele falar. Caregas! Da tua sono! Também quem acordou às 5 horas da manhã para já começar a dar os bons dias.

0: Agora ando no sono, com as latinhas. Um abraço, pequeninhos. Obrigado, Anitta. Um grande beijinho, continuação de uma boa missão. Fui.
1: Obrigada, eu, amor. E é assim, logo às 5 da manhã, pancadinhas, começa logo a escrever, é verdade. Nem dorme aquele homem. Também joga para ti um bom trabalho também.

Pois é, pois é. Também queria dar um grande beijinho ali ao Matrix, meu amigo, há tanto tempo. Pois é, lá se aparece aqui na sua linha de chat, pá. Poxa, saudades tuas. E olha, e para ti, uma grande beijoquinha, beijoquinha, beijoquinha. Vais ficar na companhia, não me deixes sozinho. Também queria dar os bons dias ali à Lucy e ao Safadinho, uma grande beijoquinha.

0: só tu, fui de verdade, se pensas acabar, acaba, pronto, olha, beijo.
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Pois é, esta foi direitinho ali para o amigo Matrix, uma grande beijoca e saudades dele, acreditem, acreditem, já nos conhecemos há vários anos aqui nos chats. Bem, vocês já imaginam, é como ali o puto Reguila. Ali o puto Reguila é Reguila, mas também é puto, mas é uma excelente pessoa. Um bom dia, uma boa terça-feira para ele e vais ficar com o tema, ai mãezinha do céu. Vamos lá ver, vamos lá ver. A inveja mata. Ah, pois é, a inveja mata, puto.

coisa, inveja mata, ossa mata. Eu não disse, chamei o Matrix, ele apareceu logo aqui na nossa linda, deixar da Web Rádio Portugal. Um grande beijão para ti, meu amigo. E olha, senta aí e fala-me de ti. Pois, senta aí e fala-me de ti. Mas toma cuidado com o que é que falas, hã?

coitadinho, além da nossa doutora Nanda, que nem sequer entrou e nem sequer ouviu uma música, mas já de seguida, esta é todinha, inteirinha para ela. Com uma grande beijoca aqui da sua afilhada. E também do afilhado.

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1: E ali para o Patinho, que já está com as penas bem vestidas e coisas, né? Mas pronto, olha, há dias assim, há coisas que acontecem. Como diz esta música, o vento penteou o teu lindo cabelo, neste caso as tuas lindas penas. Para ti, Patinho, com uma grande beijo, aqui uma boa terça-feira, te desejo.

queria também dar um grande beijinho e as boas-vindas ao ouvinte humilde, bem-vindo à RTO. Estás na companhia da doutora Anita e vais ficar você, não, não me deixes sozinho, bora lá.

Também queria dar um grande, mas um grande beijinho ao meu ninja, o DJ das Rondas de Cortiça. Pois é, pois é. Olha, e para todas aquelas pessoas que têm um bocado de raiva do meu viver, tome lá esta.

todos os ouvintes que estejam na nossa sintonia pela música anterior. Por acaso às vezes tenho o hábito de não ouvir, mas pronto, não volta a acontecer. Mais uma vez peço imensa desculpa. E para todos, sem exceção de ninguém, os olhos da minha mãe ainda olham por mim. Bora lá.

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1: E já, de seguida, para todos os imigrantes. O imigrante nunca esquece a sua terra natal. Isso não.
2: Esta música é para todos os portugueses espalhados pelo...

eu e o nosso ouvinte, o Beto Medosa, diz-me assim: para não me esquecer da nossa música, da minha e da dele. É claro que eu não me esqueço da nossa música, amor. Aliás, foste tu que me deste a conhecer, atenção. E pronto, cá vai. Uma grande beijo, e uma boa terça-feira e um bom trabalho. Bora lá.

nós já somos bastante felizes, mesmo, acreditem. Deixam se meter na nossa vida, está-se muito bem, está-se maravilha. E olhem para o Joca, uma grande beijoca, até rimou, vejam, vejam. Eu agora soltei a minha via poética. Vai chegar em companhia de Volta, nem que seja num sonho. Bora lá e uma boa terça-feira te desejo. E não se esqueçam que a partir da meio-dia de Portugal vão ficar na companhia da nossa doutora Nanda.

0: Ah, pois é, volta, nem que seja num sonho. Oh, safadinho, vens a Portugal, quinta-feira já cá estás. Então, olha, faz uma boa viagem, tá? É a minha próxima dedicatória.
1: Olá, Anitta, novamente. Queria conhecer esta música. Esta música não é para mim. Esta música, gosto do teu corpo no meu. Achei gravada à Star. Foi a primeira vez que eu ouvi. E pedi à Star, então a Star, passou uma música. Eu adoro esta música. Então, se isso for possível, como possível, passei um treino para vos dar para todos os bons estamos aqui na tua companhia, tá bom? Um grande beijinho para ti e que tenha um bom dia, tá bom? Grande beijinho. Te amo.
0: Ai, coisa boa, eu também te amo e tu bem sabes disso, melhor do que ninguém. E eu escolhi, teu amor me faz viver. Bora lá. Obrigada.

0: Medalhas, bons dias à Marcela, bem-vinda à RTO. Estás acompanhada da doutora Anita, mas daqui a uns breves minutinhos irão ficar na companhia da nossa doutora Nanda. E para todo o vasto auditório, atenção, sem exceção, sem esquecer de ninguém, vão ficar com Simone Mendes, erro gostoso. Bora lá!
1: Calma, deixa eu respirar um pouco. Nós somos dois.

E para a nossa doutora Nanda, desejando-lhe uma ótima e excelente missão, como ela só sabe fazer, é verdade, é verdade. Será como é que ela vem hoje? Também vem para soltar as guitarras ou vem remélica? Bora lá. Seminho, amor destes sinais, para ti, madrinha, com uma grande beijoquinha e boa emissão te desejo.

Pois é, pois é. 4 horas e meia já se passaram e obrigada a todos pela vossa companhia. Foi um prazer enorme estar aqui a fazer-vos companhia e dar-vos boa música. Madrinha, boa emissão de vocês, como vocês acham fazer mais uma vez. Prometo que amanhã estarei cá às 9 às 11, sem dúvida alguma. E até já. E fui. Obrigada mais uma vez a todos. Boa coração cheio. Adeus.

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Quero dar um grande beijinho à locutora Anitta, ela que já esteve então consigo também nesta maratona pela manhã, a continuação de umas ótimas férias para todos. Um grande beijinho para a nossa salinha de chat, então ali para o Patinho, um beijinho ao Ninja, ao Romão, ao Safado, um beijinho à Luísa, Luizinha, que deve estar no almoço. Talvez esteja então a preparar também já o seu almoço. Um beijinho para ela, um beijinho ao Tuguinha, um beijinho à Isanete e quem a acompanha, um bom almoço também para ela. E um beijinho à doutora Anitta, parabéns pela sua emissão. Do outro ladinho de fora, Bete Mendonça, Capitão Pancadinhas também, que já está do outro ladinho. Um grande beijinho ao nosso moderador Matrix. Giorno para ti e para a Suíça, aquele grande beijinho para todos os meus colegas locutores, moderadores da RPO, uma boa continuação para vocês, uma ótima terça-feira. Mais uma semaninha a correr, o 15 de agosto, que se aproxima também, não é? Uma data bem esperada pelos nossos portugueses e depois o regresso, é verdade, muitos já dizem, está quase. Mas todos que se encontram de férias, aproveitem então o tempo a 100% no nosso onde, nosso lindo Portugal. E também, para quem nem foi, uma boa continuação para todos os imigrantes e para todos que se encontram nos cantinhos do mundo. Ele é redondo, mas a gente encosta. É verdade. E não se esqueçam de comprar também os vossos óculos, as vossas lunetes. É verdade. É que amanhã, é amanhã, não é? É. Dia 12, aqui é antes das 20 horas, já disseram, então aqui no Grande Ducado do Luxemburgo, irá então ficar o sol bonito, é? Não se esqueçam, utilizem os vossos óculos. Vamos lá então, os parabéns à nossa locutora Anitta, um grande beijinho para ela, Prance, um beijinho para ti, uma boa continuação na nossa companhia.

Isso mesmo, para quem se vai juntando, bom dia, boa tarde, um bom almoço para si. Anita, para ti vai o próximo tema com um grande beijinho. E parabéns então pela tua maratona nesta manhã de terça-feira.

Mesmo, continuando depois então deste tema que foi direitinho então ali para a doutora Anita, ela que acabou de fazer uma maratona então aqui na sua companhia. Bom dia para todos vós, para quem se vai juntando, Carlos Costa, é verdade, aqui estou. Um grande beijinho para ti então aqui da minha parte, com uma hora de avanço, mas estou aqui na sua companhia. DJ Paulo, um grande beijinho também para ti, uma ótima escuta. Vamos lá então ficar na companhia da doutora Ananda.

Isso mesmo, bom dia, boa tarde também para os Açores, para a Madeira, para quem se vai juntando. Então aqui é a nossa companhia, aquela beijoca para si. Uma ótima terça-feira, RPO com a Locutora Nanda. Então até pelas 16 horas, 15 horas de Portugal Continental, um bom almoço.

0: isso mesmo. E se eu pudesse voltar atrás, não posso voltar atrás, tenho que seguir em frente. Nunca voltar atrás. Poder às vezes lembrar lembranças que ficarão para sempre, mas nunca voltar atrás, seguir sempre em frente, não é? Alô?
1: Boa tarde, menina Nanda. Uma feliz terça-feira para si e para este lado, uma boa missão. E agradecer a Anitta que acabou de fazer a missão. Fala que o homem da Tofnoia, o homem da Latinha. Já fui com a platinha da água, com a platinha da água hoje, aqui com o sol. Uma boa missão, é um tema para a malta da Tofnoia.

0: nada pra me deixar nisso lado. Joga, Beto.
1: Eu vou procurar.
0: Isso. Você que vai fazer.
1: Pancadinhas, um grande beijinho. Muito obrigado por estarem então aí desse lado.

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E por aqui passou então a participação de Pancadinhas. Daqui a pouco passarei então o tema dos parabéns também para todos os aniversariantes e também para o cunhado ou sobrinho do Pancadinhas. Quero dar um beijinho também para a minha fichola. E agora vamos ao Prince. O Prince que vem então aqui bem juntinho de mim e que diz: olá Nanducha, boa tarde, uma ótima emissão. Quando for possível, passo este tema para ti com um big kiss. Obrigado, Prince. Um grande beijinho para ti. Vamos ficar com o tema de Phil Collins. Foi o tema então que ele me pediu.

E assim foi então a participação de Prince, que queria então dedicar para mim com um Big Kiss. Merci Prince, um grande beijinho para ti. Um beijinho também ali para o Joca, que se juntou à nossa companhia. Vamos continuando agora com a locutora Anita, que quer então dedicar passei um tema para o teu afilhado com Joquinhas. Então, afilhado, pega que é para ti. O próximo tema, quero entrar no teu mundo, da parte da nossa leitora Anita. Pois é, do teu amor, um grande beijinho.

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1: E foi então este tema, Quero Entrar no Teu Mundo, da parte da nossa locutora Anitta, para dedicar ao Beto Mendonça o seu amor com Beijing.

Isso mesmo, e depois então deste tema vamos continuando com o próximo tema que eu escolhi para a participação de Paulo Silva, que diz: olá, boa tarde, doutora Nanda, pode escolher um tema à sua escolha para si. Olha, eu escolhi este Seminho, porque o Seminho tem temas bem bonitos. Vamos lá então ouvir, já volto para continuar com as participações.

0: Sem mim, tu sem mim, foi o tema que então passou aqui com a participação de Paulo Silva, onde eu mando um grande beijinho para ele. Quero dar um beijinho também ali para o Arlock, um beijinho também para o Bidão e para quem se vai juntando então à Web Rádio Portugal Online. Continuando com as participações, vamos lá ficar então com mais uma.
1: Olá, olá, pessoal.

0: está de gritos e de gritos. Este calor não é bom. É, nem é bom. Enfim, adiante. Uma beijoquinha então para todos vocês. Sejam felizes e façam alguém ainda mais feliz.
1: Um grande beijinho então ali para a minha fichola, já nossa locutora Star, ela que anda aí atrofiada com o calor, é. E queria dedicar então este tema, o tema é lindíssimo, e o tema diz então, um dia vais perceber. Obrigado fichola, já aquela beijoca.

0: lindíssimo tema, Um Dia Vais Perceber. E acredita que sim, Fichola, já sempre um dia que a gente vai perceber. E eu tenho percebido muitas vezes. Um beijinho para ti, um bom trabalho. Bidal, um beijinho também, uma ótima escuta. E agora vamos ao meu afilhado. Olá, afilhado.
1: Olá, olá, boa tarde, madrinha. Tenho uma feliz e abençoada tarde de terça-feira com votos de boa missão. Assim também quero agradecer aqui a nossa amiga doutora Anitta pela linda missão. Muito obrigado, um grande beijinho. E sim, madrinha, quando for possível, uma musicazinha para dedicar um amor à Anitta, com um grande beijinho para ela, um grande beijinho também para si. E então fica-me também a seu gosto. E também sim, quero dar os parabéns a todas as pessoas que estão de aniversário no dia de hoje, da parte do capitão Ben Cadenhas, o Rico Iglesia. Um grande abraço para os senhores, um grande beijinho para as senhoras e tenham um feliz aniversário e que muita saúde, que esta data que eu subido para muitos, longos anos, e tenham um dia muito feliz. Beijinhos às senhoras, um grande abraço aos senhores. E muito obrigado, madrinha, um grande beijinho para si e continuação de boa missão. Fica a Iglesia, joga-te, deixa leitinhos, já peço 4 leitinhos, não acredito, já fui mais. E eu favaias, não contas que o favaias de manhã que é. Um forte abraço, bom trabalho. Obrigado, madrinha. Fui, na escuta.
0: Obrigada então, afilhada, um grande beijinho para ti. E o tema que eu escolhi foi este, Tu Me Haces Bien. Obrigado, afilhada, um grande beijinho.

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1: E foi então assim este tema que nos veio da parte do Bete Mendonça, o meu afilhado, para dedicar à Anitta. É verdade, um grande beijinho aos dois da minha parte. Não

Acho que hoje completo mais uma primavera e já volto para continuar com a sua participação. Sim, vamos lá então. Boa tarde e parabéns, parabéns para todos.

0: Isso mesmo. E quero dar um grande beijinho então ali para os Açores.
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0: Um beijinho para o passarinho. É verdade, pois ele é autor deste tema, Ananda, e a sua bichara, do meu Milu, o meu Blitz e o meu Shopee. E todos os dias eles me acompanham, acreditem, todos os dias. Eles sabem quando eu venho fazer a emissão, eles sabem quando eu acabo, eles estão sempre prontinhos. E o Milu aqui está, chegou chegando e já criou os fones. Boa tarde, uma boa continuação. Eu que acabei a minha primeira hora, vamos continuando para mais duas horas de boa música. Trus, trus, trus, sai da frente, abstrus. Bora lá, bom dia, boa tarde. As dedicatórias já cá volto.

0: isso mesmo, e vamos então continuando com as participações e a participação bem da parte do Joca. O Joca que veio também aqui juntinho de mim e que diz: nem tudo pode ser reconstruído. Passa aí para ti. Obrigado, Jota. Joca, um grande beijinho para ti. Obrigado também pela tua companhia e pela tua participação. E vamos chegar com o tema. Beijinho.
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E assim estivemos com este tema lindíssimo que veio então da parte do Joca, que queria dedicar então para mim. Obrigado, Joca, um grande beijinho para ti. Obrigada a todos vocês. E é verdade, há pessoas que a gente guarda na vida e quer guardar para sempre. Eu tenho algumas e uma delas acabou de chegar ali bem juntinho de mim também. Fatinha, para ti, aquela beijoca. Oh, Fatinha, eu já disse que tinha tido aqui um pequeno almoço, já estive a fazer ali ciúmes a eles. É verdade. Um grande, grande beijinho a todos. Uma boa continuação. Bora lá, façam então o seu pedido musical. E vamos agora ficar com este tema. Este tema que também é lindíssimo, eu vou dedicá-lo para todos vocês que já participaram. Do outro ladinho de fora, então, o Carlos Costa, o Beto Mendonça, o Paulo e também o Pancadinhas, a Anitta, também ali o Joca e também o Prince. Todos vocês e a minha ficholas, um beijinho então para todos vocês. E este tema vai para vocês que já participaram também aqui na minha companhia.

E foi então este tema para todos vós que já participaram, é verdade. E já estou então aqui a preparar as participações para continuar daqui a pouco. Quero dar um grande beijinho então para o Ahmed, que se juntou também aqui à nossa companhia. Um beijinho a todos vocês. Eu ontem passei uma dedicatória já mesmo na minha reta final, que tinha vindo então da Graça e do Cláudio, então ali diretamente da Ilha Terceira. Um grande, grande beijinho então para todos vocês. Uma boa continuação na companhia da Web Rádio Portugal Online. E vamos ficar então com o tema. Ontem foi a correr, mas o tema que a Graça queria então dedicar para mim. Um grande, grande beijinho. Não deixes que o medo controle a tua vida. Obrigada, Graça. Um beijinho ao Cláudio, um beijinho ao Emanuel. E hoje sim, vamos lá então ouvir o tema bem corretamente. Amoreca, um grande beijinho para ti. Continuação de mãos boas férias, também aí desse lado. E para todos vocês, até ali um beijinho à nossa moderadora, a Luana.

Lindíssimo tema, um tema que vem então ali da parte da Graça e do Cláudio para mim. Eu tinha dito que hoje que o passava com mais calma, porque ontem eu passei a correr na minha última praticamente participação a correr, e eu não gosto de fazer isso. Eu já cá volto então para continuar com as participações. Um grande beijinho então para si, uma boa continuação, e vamos ficar com este tema que vai também ali para a salinha de chat agora, com uma beijoca para todos vocês.

E foi então ali para a salinha de chat. Um grande beijinho a todos. Também um beijinho para o Djorna, com muito carinho. E então ali para a Suíça, o nosso locutor Djorna, aquele beijinho. E um beijinho também para o Matrix, para o nosso moderador. Um beijinho para todos vocês que se vão também juntando do outro ladinho, que vão dando o seu alô. Uma beijoca então da Nanda, é verdade. E vamos então ficar aqui com mais uma participação do Ninja, que vai para mim. Pois é, o Ninja que vem então aqui juntinho e que diz: olá menina, boa emissão. Não desliga a rádio de Marlon Gaiano, Goiano, para ti. Obrigado Ninja, um beijinho então para ti. A segunda participação do Ninja já vai também daqui a pouco. Depois vai vir também ali a participação da minha Amoreca. Um beijinho então para vocês, uma boa continuação.

0: Lindíssimo tema, não desliga, o rádio de Marlon Goiano. A passar então, que nos veio da parte do Ninja para mim. Obrigado, Ninja, um grande beijinho para ti. Um beijinho então ali para o Batista Matos, para Andorra, da minha parte. Aquele beijinho também para o João de Almeida, para o Sérgio. Um beijinho também para a Fati. A Fátima Maria Costa, nossa, eu acho que é a leitora Fati, alentejana. Um beijinho também para o Horácio, um beijinho a vocês, obrigado também por estarem aí desse ladinho. Um beijinho então para todos que se vão juntando então aqui à nossa companhia. Então um beijinho ali para o Safadinho. Até já. Vamos lá então? Vamos sim, senhora. Vamos ficar com a participação que nos vem da parte da minha amoreca, para mim e para todos. Obrigada, amoreca. Um beijinho para ti. Amoreca, onde é que tu andas? Tu não vieste dançar um bocadinho aqui comigo hoje? Pois é. Então um grande, grande beijinho e vamos ouvir o tema que ela me pediu. Faz frio sem ti.
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lindíssimo tema. Foi então o pedido que nos veio da minha Amoreca, a nossa moderadora, a Luana, para mim e para todos. Amoreca, um grande beijinho para ti. Ahmed, bisu. E o Bidal, também um beijinho. Beto Kendi, nada importa agora. E vamos então a mais uma participação. Vamos então a mais uma participação. E eu perdi a participação. Bom, eu perdi a participação, já cá volto. Então vamos ficar com o tema Nada Importa Agora. Bora lá.

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1: Isso mesmo, lindíssimo tema então de Beto Kindi. Obrigado, Vidal, um ótimo dia, uma boa continuação. Vamos lá então? Vamos lá então com mais uma participação. E que me diz então assim?
2: Olá, Madrinha, novamente. Madrinha, eu vou pedir mais uma musiquinha, vai ficar uma musiquinha tão a gosto. Esta música que está aqui, acho que aí você nas suas emissões lá já passou esta música. E então assim fácil. Partilha para todos nós, estamos aqui na sua companhia. O meu muito obrigado, um grande beijinho para si, começando boa missão e fui na escuta. Gregas, olha-te.
1: Ele se jogou que de seguida vamos já ficar também com a sua participação. Uma grande beijoca.

E foi então a participação de Beto Mendonça para todos nós. Obrigada então, afilhada, um grande beijinho para ti aqui da minha parte. E vamos continuando com o Ninja. O Ninja que veio juntinho da minha, que diz: no dia que eu fui embora, a saudade que não passa. Este para a Fátima, com beijinhos, então ali da parte do Ninja. Ninja, um grande beijinho para ti e para a Fatinha também, uma grande beijoca.

0: E vamos então continuando depois deste tema que veio do Ninja para dedicar para a Fátima. Obrigado, Ninja, um grande beijinho para ti.
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0: Arranjemos sempre um bocadinho, então, pancadinhas. Eu estou aqui a chegar à minha segunda hora, ao final da minha segunda hora. Vamos lá então ficar com o tema para todos nós, da parte do Pancadinhas. E então, parabéns mais uma vez então para os aniversariantes e um grande beijinho.

0: Isso mesmo, boas férias então para todos os imigrantes que ainda se encontram de férias, uma boa continuação para todos, são todos bem-vindos então aqui à Web Rádio Portugal Online. Eu sou a Doutora Nanda e vou estar consigo mais uma hora, por isso já sabem, bora lá, junta-te a nós, faz o teu pedido musical. Boa tarde, uma boa continuação e este tema vai para mim mesmo. Obrigado, um beijinho.
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Isso mesmo, 15 horas e 7 minutos aqui inaugurando o quadro Luxemburgo, 14 horas e 7 minutos em Portugal Continental. Para si, uma boa continuação na companhia da Web Rádio Portugal Online. Continuando com o próximo tema, um beijinho para si que se vai juntando e já volto então aqui daqui pouco mais para continuar com a sua participação. Bom dia, boa tarde, uma boa continuação.

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1: E assim estivemos com Não Me Debes Nada, este tema lindíssimo. Boa tarde, um beijinho então ali para o nosso locutor Garcia. Uma boa tarde também ali para o Papo Esmeira, ele que chega ali, alô, alô, pensa que está então ali na telefonia. Uma grande beijoca, uma continuação para todos vocês, umas ótimas férias, então aqui na companhia da Web Rádio Portugal Online, uma boa viagem.

por aqui então passou este tema, My Love, meu amor. Boa tarde, uma boa continuação. Uma grande beijoca para si.

0: uma boa tarde então para si, que se vai juntando aqui à nossa companhia. Alô!
1: Olá novamente, Madrinha. Obrigada, Madrinha, por me dar aqui mais uma oportunidade em pedir mais um tema. Então, um tema que vou pedir para dedicar ao meu amigo Lúcio, que se encontra na América, que está a cortar erva bem verdinha. Lúcio, um bom trabalho aí desse lado. Você tem trabalho muito, mas você tem que cortar a erva aí de casa, né? Aqui a erva deste lado está toda seca, assim como eu já lhe mandei o vídeo. E tenha um bom trabalho desse lado. Um grande abraço para si, Madrinha. Então fiquem um tema para dedicar ao meu amigo ao Lúcio, que se encontra na América. Um grande abraço, Lúcio. Tudo de bom desse lado. Tenha um bom dia desse lado. Obrigado, Madrinha. Beijinhos. Fui na escuta.
0: Obrigada, eu, afilhada. Então, mais uma vez, também um beijinho então ali para América. Então, aqui, Lucy, da minha parte, um grande beijinho também para si, um bom trabalho. Um beijinho ao Luís Miguel, que se juntou aqui à nossa companhia, ao nosso locutor Garcia também. Uma beijoca. E vamos lá, então, ficar com o tema que eu escolhi.

Este foi o tema que foi direitinho então ali para a Fatinha, para a Alemanha, com um grande beijinho para ela. E o próximo tema vai direitinho para o Luís Miguel, com um grande beijinho também para ele. Então aqui da minha parte.

Isso mesmo, e por aqui passou então este tema que foi direitinho. Então ali para o Luís Miguel com um grande beijinho, um bom almoço. Deus grego, uma grande beijoca para ti. Próximo tema vai então ali para o Dr. Garcia com um beijinho. Uma ótima tarde.

Um beijinho também então ali para o Ironside, um beijinho ao Romão, um beijinho à Leni, que se juntou também aqui. Fatinha, um bom trabalho, uma grande beijoca para ti, obrigado também pela tua companhia. E este tema foi direitinho para o locutor Garcia e vamos ficar com o próximo tema que vai direitinho para o Ironside, com um beijinho também para ele então aqui da minha parte. Uma boa continuação para todos. Eu que estou na minha reta final, 20 minutos consigo, e venho aqui daqui a pouco passar a minha última participação. Obrigada a todos, uma boa continuação.

E foi então este tema que foi ali direitinho para o meu colega locutor Ironside. Um beijinho então para ele e vamos à minha última participação, que nos vem da parte do Deus grego, ele que queria então dedicar este tema para mim. Obrigado, Deus grego, uma grande beijoca, e ele que diz umas ótimas férias, ainda não é por agora. Um beijinho para ti, continuação de umas ótimas férias e uma beijoca.

por aqui então passou este tema que nos vem então aqui da parte de Deus grego. Ele que queria então dedicar para mim, para desejar também umas ótimas férias. Obrigado, Deus grego. E é verdade, vamos lá então. 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

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Um beijinho então para ti, um muito, muito é obrigado. É verdade, há estas palavras bonitas, eu sou assim um bocadinho mais trapalhona, mas também lá chega um grande, grande beijinho para todos vocês. Quero dar um beijinho também ali para o Brasil, para o Raio, aquela beijoca também para ti. Um beijinho então para todos, então ali para o Romão também e para a Leni, vai o próximo tema, que eu estou aqui a preparar um tema para depois me despedir de todos vocês também. Um beijinho a todos, uma boa continuação.

tema lindíssimo que eu dei também ali para o Romão e para a Lene, é verdade. Temas que nos aquecem o coração, temas que nos fazem sonhar, porque nunca é tarde e não é proibido sonhar. E muitas vezes os sonhos se realizam e quando não se realizam, hão sempre se realizar. Nunca é demais tentar, não é? Então, para si, uma boa continuação na companhia do locutor Garcia. Eu estarei aqui amanhã. Normalmente era às 13 horas, mas por motivos pessoais não poderei estar aqui. Não sei a que horas vou estar. Talvez pelo meio-dia de Luxemburgo, 11 horas de Portugal continental, não sei. Ou mesmo mais tarde, mas se não tiver, estará sempre muitos locutores aqui consigo. Então, para si, um grande beijinho da minha parte, uma boa continuação para todos também os meus colegas locutores do outro ladinho de fora. Jorna, aquele beijinho para ti, com aquele carinho sempre. E para todos os ouvintes que participaram, uns que já se despediram e que já foram, que nós também temos uma vida. Para quem se encontra de férias, umas ótimas férias. Para todos vocês, uma boa continuação a todos na companhia da Web Rádio Portugal Online. E sejam felizes e aproveitem todos os momentos e todos os segundos e tudo aquilo que possam aproveitar. Porque a gente às vezes temos aquelas barreiras e temos que as saltar e se elas acontecem, é por algo que acontece. É verdade, e é o que eu diga, mas estou sempre aqui com vocês, de alma e coração. Até amanhã, e vou então me despedir neste tema que veio do Luís Miguel, porque o Luís Miguel um dia vai ter que pagar um bom almoço. Sabem porquê? É sempre o último. Ele mete-se ali a curtir o som e depois é sempre o último, mas vale a pena. Então, Luís Miguel, um grande beijinho para ti. Obrigada a todos. Deus grego também, um grande beijinho. Irão saindo uma beijoca, o Romão, o Safado, a Leni, o Garcia, uma ótima emissão, a Anitta e todos vocês que já passaram e que estão também coladinhos do outro lado, afilhado, pancadinhas, Carlos, está todos vocês. Um beijinho, uma boa continuação, até amanhã.

Olá, olá, simpáticos ouvintes da nossa maravilhosa rádio, a Web Portugal Online. Eu, o vosso amigo, Locutor Garcia, aqui convosco. Cumprimento, sim, os nossos magníficos imigrantes que estão espalhados por esses quatro cantinhos do mundo. Para todos vós, muito boa tarde. Todos os nossos ouvintes estão a ouvir a nossa rádio através das suas plataformas digitais móveis. Para todos vós também. Muito boa tarde. E aqui na nossa sala de convívio, na nossa salinha de chat, boa tarde também para todos vós. Grande, grande abraço no Romão. Outro grande abraço no Sul Safado. Beijinhos para a Lene. Mais outro grande abraço para o Luís Miguel. Deus grego, também leva. Um abraço. Nossa locutora Anita, beijinhos também para ti. Grande abraço lá para os lados do Algarve, o nosso locutor Ironside. Pouco mais longe, mas mesmo, grande ducado em Luxemburgo, a nossa locutora Nanda. Beijinhos para tu! Obrigado, Nanda, pela tua magnífica emissão que acabaste mesmo agora de realizar. Meu muito obrigado. E em prol dessa magnífica emissão que acabaste de nos proporcionar, eu te proponho ouvir este lindo tema. Antigo? É a favor, um bocadinho antigo. Mas ele mesmo, ele próprio diz: vem, vem para o pé de mim. Beijinhos, Nanda, e obrigado por estas 3 horas. Isto é esta maratona muito grande, mais uma vez, cansadinha. Então, olha, vem para o pé de mim, na voz deste fantabuloso. E partiu tantos corações quando era mais novo. Arrete Sullivan, é para ti.

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Linde, linde, linde terre, que ofereci à nossa doutora Nanda. Continuação de uma ótima tarde para ti e também para, ti, para quem te acompanha. Beto Mendonça, deixando aqui assim um recadinho muito bonito. Amigo Garcia, com saúde e alegria. E feliz, abençoada tarde de terça-feira. Ótima semana. E também para ti, meu amigo. Com votos de boa emissão, assim também quero agradecer à nossa leitora Nanda pela belíssima emissão que acabou agora de realizar. Beijinhos, obrigada. Assim, amigo Garcia, quando for possível, um tema a seu gosto. Para dedicar a quem? Ao meu amor, Anita Silveira. Com beijinhos, obrigado. Continuação de boa emissão. E até mais daqui a pouco. E é mesmo, o destino cruzou os nossos caminhos. Às vezes a gente diz, ah, é o destino. E é mesmo, cruzou os vossos caminhos. Para ti, Beto, e também para a Anita Silveira, vamos ouvir este lindo tema que eu escolhi para ti. Queres partilhar connosco? Partilha, então.

O teu destino, compreendo sim, anda sozinho, então, Lucy. E o que é que eu digo? Boa tarde, com beijinhos.

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Lindo, teu nome nas estrelas, fofinha, diretamente da Alemanha, nossa leitora fofinha. Beijinho foi para tu, sim. Guarda um beijinho para o meu amigo, teu neto, Gabi, cada vez mais malandro. Beijinhos para ti. E continuamos. Musiquinha aqui não falta. DJ King, canta para todos nós a minha paz. É o que nós precisamos.

Amores não morrem. Ah, não, não. Sim, bora. Ah, se bem. Anitta, beijinhos para ti. E por falar em Anitta, nossa amiga Anitta, a desafiar o colega Garcia. Amigo, quando puderes, um tema a teu gosto para dedicar ao meu amor, aquele mais que tudo, Beto Mendonça. E o que é que eu escolhi? Este tema bem conhecido, na voz de uma menina, com uma voz tão simpática. Andressa, Andressa Cunha. E o que é que ela diz? Liguei para te dizer que te amo.

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1: 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Lindo, lindo, lindo, lindo. Anitta, estás com sorte. Porquê? Porque o Garcia oferece-te um tema. Queres partilhar connosco? Claro. Nosso juramento. Há vários cantores que cantam este tema. O original é de Giliarde. E Giliarde canta para ti e também para todos nós. Nosso juramento. Queres ouvir? Anda!

Lindley, meu amor, és tu. Cumprimento e dou beijinhos. Recente entrada no nosso saninho de convívio, linda. Beijinhos do Garcia. E o João? O João caiu. Olha, se estás a ouvir, um abraço também para ti.

Carla Maria, a Carla Maria cantar para todos nós, quero-te dar até me deixares louca. Continuamos até às 17 horas. Este vosso amigo aqui convosco.

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É só mais uma noite de sedução. Nosso amigo Beto Mendonça, desafiar o Garcia novamente. Essa musiquinha que está aí na prateleira, hein? Para o meu amigo Lúcio, que se encontra onde? Na América. É? Desembora aí, segunda música. O que é que o meu amigo Lúcio, o que é que o Lúcio vai ouvir? Eu escolhi a Ana Rita. Ana Rita, pode ser? Está aqui muito difícil. Para. Vou colocar a Ana Rita para então para o teu amigo Lúcio, que se encontra na América. Está na sua companhia. Fica um tema ao seu gosto. E até mais daqui a pouco. Zimbora aí, Ana Rita. Este tema bem conhecido e bem antigo, The Power of Love, na voz de... é o amor e o poder, na voz de Ana Rita.

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cantou e cantou muito bem, a Ana Rita. Quero te amar e também quero ser feliz. Então não, Zimbora e Garcia, até às 17, mais coisa, menos coisa. É isso. Zimbora e aí em cada coisa. Tá bem. 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

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Sim, mora aí, mete-te o Mendonça a desafiar novamente o Garcia, hein? Garcia, está aí na prateleira, não está? Na prateleira. Claro que sim, meu amigo. Na sua companhia, com muito obrigado, conta-nos onde é a missão. E até mais daqui a pouco. Oh, meu amigo, isto está quase na horinha. Mais meia horinha, mais coisa, menos coisa. Ei, vem cá, desafiar o Garcia. O que é que eu te ofereço? Estrada. Estrada do amor. E a estrada do amor é tão comprida. Vamos ouvir.

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Continuamos. Continuamos com teu jeito único.

lindo, lindo, lindo. Há pouco foi Giliardi e agora Andressa Cunha. O nosso juramento. Lindo, lindo, lindo. Olá! A desafiar novamente o amigo Garcia. E se houver possível, há sempre. Ah, aquela musiquinha ainda está aí na prateleira? Claro que sim, meu amigo. Para todos nós que estamos aqui na sua companhia. Muito obrigado, continuação de boa emissão. Grande abraço e até quinta-feira das 15 às 17 horas. Quinta-feira, sábado e domingo. Vamos lá ver. É mesmo, das 15 às 17 horas. Obrigado a todos os nossos magníficos ouvintes que colocaram o gosto no post que o Garcia colocou nas

páginas do Facebook. Muito obrigada e passem por lá, porque o bonequinho é mesmo. Hoje foi com a cigana. Zimbora aí. O nosso amigo Beto pede uma música ao meu gosto e eu escolhi O Amor, de quem? Do Beto Mendonça e da Anitta. E quem é que canta? Daniela Mercury. Espero bem que gostes.

O amor da Julieta e do Romeo também está assim, embora aí. O próximo tema eu dedico precisamente ao Beto Mendonça, à Anitta, participaram da nossa emissão, na minha emissão. Obrigado pelas vossas participações. E vem-me roubar um beijinho. Quem é que vem cá roubar um beijinho? A Anitta ou o Beto Mendonça? É para todos vós também. Olha, partilha connosco.

vem-me roubar um beijo. E até ao próximo beijo. É já daqui a pouco. Vem embora. Obrigado. Obrigado a todos vós pela vossa simpática companhia que me fizeram durante estas 2 horas. Eu, gratificante também por estar convosco. Muito grato mesmo. Mais uma vez, muito obrigado. Até quinta-feira, das 15 às 17. Deixo-vos com a nossa querida, magnífica, locutora, fofinha, diretamente da Alemanha. E a todas as senhoras, muitos beijinhos. Aos cavalheiros, fortes e cordiais abraços. Último tema para todos vós e também para a nossa leitora fofinha, desejando-lhe uma ótima e feliz emissão. Sem ti, é mesmo. Desembora aí a voz muito simpática desta menina, Ana Rita, a cantar para todos vós. Sem ti e sem o Garcia. Tchau e até quinta-feira. Obrigado. Boa tarde.

auditório da Web Rádio Portugal Online. Hoje terça-feira, então, bom início de semana. É aquilo que eu desejo a todo o auditório da Web Rádio Portugal Online. Aqui na salinha de convívio, Facebook, Mediaplay, Salinha Social de Zirna e o mundo inteiro. Então, uma feliz tarde de terça-feira com sua amiga Ana Fofinha, aqui na Web Rádio Portugal Online. O meu primeiro som é este, que deixo então para o nosso locutor Garcia. Pergunta a quem quiseres, Garcia, pergunta, que eu estou com uma vontadinha de ir até mesmo a Costa da Caparica, mas pergunta a quem tu quiseres, que eles vão te responder. Um beijinho então muito grande ao nosso locutor Garcia pela sua excelente companhia musical que ele nos proporcionou por aqui. Então, Garcia, segura o som, eu estou teu com muito carinho. Siga.

0: Ele vai
1: Exatamente,
0: morrer.
1: pergunta por aí. Foi um som que eu deixei ao Garcia com um beijinho muito grande para ele. A desejar uma boa tarde, então, de. Uma boa tarde de terça-feira, uma boa semana, continuação de uma boa semana e tudo bom. E o que eu desejo a todo o auditório da Web Rádio Portugal Online. Um beijinho vai ali para o nosso ouvinte Romão. Vai ali um beijinho também para a Mimosa. Beijinhos também vai ali para a Dana. Dana, um beijinho para ti, espero que esteja tudo bem contigo. Miluana, um beijinho muito grande. Já estás em casa ou estás no Alentejo? Nunca percebo onde é que esta mulher está. Beijinhos e abraços vão para quem? Vão ali para o nosso locutor Garcia também, deixar-lhe uma boa tarde. E para a nossa doutora Anitta também, um beijinho muito grande também para ela. Boa tarde, espero que esteja calibre por aí, por Setúbal. Beijinhos e abraços vai para o nosso locutor Iroside, lá por Faro. Espero que lá no Algarve, calor não para, não é verdade? Beijinhos para si que está no Facebook, Mediaplay, Salinhas Associadas e Tuning. O meu próximo som é este, para todos com carinho, dar força a quem tem dor e rápidas melhoras aos doentes, se possível.

Exatamente, bem, são aqueles todos com muito carinho. E eles estão doentes para quem está a sofrer neste momento. Temos alguém que a nossa locutora está a sofrer uma perda. Mas nessa perda é isso mesmo. Ensinou-te a viver, ensinou-te a amar, ensinou também a ser amada, não é verdade? Um beijinho muito grande, tudo bom. É que eu desejo para a nossa locutora que está na minha companhia, do outro lado de lá. Das telinhas. Obrigada por estarem desse lado, Facebook, MediaPlace, Salinhas Associadas e Tuning. E a vida é assim, esta mesmo, continua. Perde-se uma coisa, amanhã ganha-se outra, mas não interessa, fica sempre boas recordações e que a vida continue para todos. É um som que eu deixo para todo o auditório da RPO, desejar uma feliz tarde, então, da terça-feira.

continua foi um som que eu deixei para todo o auditório da Web Rádio Portugal Online. Duas Taças é um som que eu vou deixar a locutores, moderadores, ouvintes, presentes, ausentes aqui à Web Rádio Portugal Online. Na salinha de convívio, Facebook, Mediaplay, São Luís, Iniciadas e Tuning. Uma boa tarde, mundo. Espero que gostem. Duas Taças.

que deixa então para todos os locutores, moderadores, ouvintes, presentes e os ausentes, uma feliz tarde então da terça-feira, que eu vos desejo boa semana. Beijinhos e abraços para quem? Para si que está do outro lado lá no Facebook, MediaPlay, Silenciados e Tuning. Olá, boa tarde. O meu próximo som é da Terra Garo, Una Rosa. Então vá lá, uma rosa para todos vocês e um beijo.

0: E exatamente, eu regalo uma rosa, um beijo muito grande para todos vocês que estão entre o Facebook, Mediaplay, São Linha Associada. Olá, olá, o nosso ouvinte João, se me estiver a escutar. É assim, aquelas luzes escandescente que tu trazes para aí, fazem aflição nas nossas vistas e, se estamos até clara, não se consegue ler, não é verdade? E então, vá lá. Um abraço, João. Uma boa tarde, terça-feira. A gente já sabe que é tudo uma beleza, esses nicos todos estão enfeitados, mas isso complica com a leitura aqui na salinha, não é? Se estiverem na brincadeira, não se lê nadinha. É só isso. E pede-se respeitos, por favor. Não venham aqui desfazer-se, nem descompor as salas dos outros, não é verdade? Para já nem são ouvintes assíduos da Web Rádio Portugal Online. É tudo muito bonito, simplesmente essas letras, mas encandeio as vistas de quem tem fraqueza nelas, não é verdade? Como eu, por exemplo. Vejam lá, a vida é essa. Siga, o meu próximo som é este, Te Amo em Silêncio, é um som que eu vou deixar de um pedido então do nosso amigo Beto Mendonça, ao qual o Beto Mendonça dou-lhe boa tarde, e assim para o Capitão Pancadinhas também e para todo o auditório que está na vossa companhia. Obrigado por estarem desse lado, um bom trabalho.
1: Olá, boa tarde. Boa tarde, aqui é a nossa amiga doutora Fofinha. Fofinha, tenho uma feliz abençoada tarde de terça-feira, com uma ótima semana, com votos de boa missão. Assim também quero aqui agradecer a nossa amiga doutora Garcia pela linda missão. Muito obrigado, Garcia. Um grande abraço para si. E assim, Fofinha, quando for possível, um tumazinho ao seu gosto para dedicar o meu amor à Anitta, com um grande beijinho para ela, um grande beijinho também para si. E o Rick Iglesias já está ligado à telefonia, o homem das latinhas, o Pancadinhas. Um grande abraço, Pancadinhas, estás na escuta. Muito obrigado, fofinho. Um grande beijinho para si, com atenção, boa missão. Fui, na escuta. Siga, siga, já vai seguir já. Beijinhos.
0: Com certeza, e já a seguir, já já, então, Te Amo em Silêncio, um som da parte, então, do nosso amigo Beto Mendonça, para dedicar a sua amada, então, a desejar-me uma boa tarde. Vá lá, João, não faça stress. As pessoas às vezes são banidas exatamente pelas atitudes que têm. Siga.

legal. Da parte do nosso ouvinte, então, Beto Mendonça. Beijinhos e abraço, então, para todos que vão estando desse ladinho. Beijinhos e abraço para todos vocês que estão na companhia da Web Rádio Portugal online. Entre o Facebook, MediaPlay, são anunciadas e tuning. Bora lá, vamos lá, mais um som. Este que eu vou deixar é um pedido musical que vem da parte do nosso locutor, Herosite. Ele veio aqui no meu privado a rir-se muito e diz: esta é para ti, fofinha, a desejar-te um resto, uma boa tarde. Então, vá lá, para as fofurinhas todas estiverem do outro lado lá também a escutar, beijinho, muito grande, boa tarde, Herosite. Obrigada à tua participação. Siga a fofurinha aqui, vai.

foi um sonho, então, que veio da parte, exatamente, do nosso relator Ironside aqui para o relator de serviço. Eu nunca me escondo, não, senhora. Ironside, um beijinho muito grande. Estou sempre aqui na vossa companhia. Se não estão na salinha, estou sempre pelo player, na escuta dos meus colegas. Sempre que eu possa, com certeza. Já sabe, se eu atender o telefone, não te ouço. Se me baterem ali a porta, também não ouço, né? Tenho que falar. Mas estou sempre na companhia de todos os locutores que vão passando por aqui, com certeza, com carinho. Do outro lado de lá, sempre, porque a vida é assim. Temos que fazê-la, não é? Ela não se faz por nós. Vá lá, um beijinho muito grande, vai para quem? Para a Lenita. Lenita, um beijinho muito grande também para ti. Uma boa tarde de terça-feira tranquila. Boa semana. Te desejo para ti e para os teus. O meu próximo som é este que eu vou deixar, então, de um pedido musical da parte da nossa locutora Anitta. Diz ela, então, passa este som, então, para o meu amor. Também com um beijinho muito grande. Os beijinhos dão vocês, eu só passo a música para vocês. Espero que gostem. O meu destino é vocês. Espero que gostem e que seja também bonito. Eu não as conheço. Eu gravo tudo, mas não conheço nada. Porque não as ouço.

Meu Destino é Você foi um sonho então, que eu fiz de um pedido musical da nossa leitora Anita para o seu amado, então lá do outro lado. Beijinhos e abraços para quem? Para a nossa leitora Bina, Bina Maria, lá da Cidade Invicta, aqui na minha sintonia. Uma boa tarde. Ai, Bina. Pois é, vamos todos envelhecer, não é? Tomara envelhecer, que sempre com amor. Também a nossa beirinha. Ah, pois é, essa era a parte interessante. Bem, não interessa. Vou dar um beijinho muito grande para quem? Para uma amiga também na minha escuta, Elizabeth Monsanto. Um beijinho muito grande. Boa tarde também, Verónica, a minha sobrinha na minha escuta. Um beijinho para vocês. Boa tarde, terça-feira, boa semana. É aquilo que eu desejo. Espero que estejam todos bem. Com certeza que estão. Porque a Elizabeth disse-me assim, eu estou aqui. Com certeza. Então vá lá para todos vocês que estão desse lado. Então, uma boa tarde de terça-feira bem tranquila aqui na Web Rádio Portugal. Ai, eu rio para não chorar, nem para dizer as neiras. Vá lá, o meu próximo sonho é que eu deixo então para o nosso leitor ir ao site de tudo o que sonhei. Não sei o que é ir ao site, mas do sonho é que eu também deixo lá de sonho.

Então, e sonha? Foi um som que eu deixei ali ao locutor ir ao site com um beijinho muito grande. Ele então diz que hoje não sonha com as vitelas, mas sonha-se com porco ou porca. Ah, acho que é porca. Ah, porca. Eu vou arranjar uma música que havia para aí, uma porca qualquer. Não sei onde é que ela anda, mas já a perdi. As tantas deitei fora que a minha filha não gosta dessas músicas, depois anda-me aqui a limpar as pastas. Isso acontece com aquelas que ela não acha graça. Bem, quero o que não quero. É esta, vou deixar mesmo ali para o nosso amigo ouvinte, o Romão. Romão, com um beijinho muito grande. Quero aquilo que não quero. Pois é, nem sei eu o que é que quero. Mas siga, pô, Romão, com carinho. Uma boa tarde de terça-feira.

Isto então quer deixar ali ao nosso amigo Abinta, o Romão, a desejar-lhe uma boa tarde então de terça-feira. Para o Romão e para a sua família também, com certeza. Mal, já vão comer jabali? Ui, Jesus, Jesus. E vá lá. Andando e cantando, a música aqui não pode parar, vou mandar mais um beijão enorme lá para quem está no Facebook. Obrigada, amigas que estão desse ladinho, que vão deixando então aquele feedback desse lado. Este meu próximo som vou deixar então ali para a nossa amiga, a Dana. Desejar-lhe uma boa tarde, também de terça-feira, Dana. Vocês não façam trocas nem baldrocas com os vossos registros, que eu gosto de vocês assim. E já vos conheço assim, começam a trocar, atrofiam-me logo as ideias. E eu já estou velho, começa a me dar Alzheimer por aqui. Um beijo então para a Dana, com um beijinho muito grande para ela. Uma boa semana que lhe desejo.

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O som que deixei ali à danadinha, então com um beijinho muito grande também para ela. Boa tarde, obrigada por estar na companhia da Web Rádio Portugal Online. Viver sem ti é um som que eu vou deixar ali para a Leni. Também a deixar-lhe uma boa tarde então de terça-feira. Boa semana, Leni. Segura o som, é todo teu.

Lenny tá com um beijinho muito grande também pra ela. Boa tarde, vocês. Boa tarde, terça-feira. Era o Laça do Fado. Vou deixar isto no meio da tarde. Elizabeth Monsanto está do outro lado. Na minha companhia, Elizabeth, olha, quero lá saber que falem. Um beijinho muito grande para ti. Boa tarde. Depois a ver se a gente se encontra durante esta semana ainda. Dar uma voltinha até o Rio, enquanto o vento soprar. Siga o som então para a Elizabeth Monsanto na minha cidade.

deixa falar, se deixa falar, que falem, né? Um beijinho muito grande, então, que eu deixei ali um som para a nossa amiga, então, Elizabeth Monsanto, também na minha escuta. Obrigada por estar desse lado. Vai mais um som, vai mais um som, vai este, eu já não sei. São tantas coisas, é um som que eu vou deixar para aqui, para nosso ouvinte, então, Mimosa, também deixar uma boa tarde. São tantas coisas que passam na vida da gente, não é? Mas que o som é Roberta Miranda, com certeza.

Ora bem, foi um som que eu deixei então ali para a mimosa este som. Desejo-lhe também uma boa tarde, terça-feira, boa semana. Este meu próximo som vou deixar ali a Miluana. Miluana, um beijinho muito grande, obrigada por estares desse lado. Continuação de uma boa tarde também, terça-feira, boa semana para ti. Este somzinho então para a Miluana com carinho.

Foi um som então que eu deixei para mim, Luana, com um beijinho muito grande para ela. Boa tarde. Boa tarde também para si, está entre o Facebook, Mediaplay, Salinhas Associado e Tuning. Mais um som este que eu vou deixar ali ao nosso amigo Safado, também a deixar-lhe uma boa tarde. Safado, boa tarde, terça-feira, boa semana para ti, é o que eu te desejo. Siga, não se afaste de mim.

0: estiver.
1: Ora bem, foi um sonzinho então que eu deixei ali, ó, passada de Desde lá está a sua amiga Ana Pouquinha para fazer-vos companhia musical, mais um som. Este que eu vou deixar então para quem deixa-me puxar aqui um negócio. Vou deixar então este som ali para a locutora, a nossa locutora Anitta, com um beijinho muito grande também para ela. Segura o som, é todo teu, com carinho, é este. Estou com você. Com certeza estou sempre com os meus colegas da Web Rádio Portugal Online. Então este para a locutora Anitta a desejar uma boa tarde.

0: assim.
1: Foi um som então que a Geli e a nossa leitora Anitta com um beijinho muito grande. Olá, Tuga também. Tuga nada, Jota, Jota, seja bem-vindo. Eu até carreguei nele, que era para ver o nome. Jota também, boa tarde, seja bem-vindo à companhia da Web Rádio Portugal Online. Meu próximo som é este, um romance que ninguém leu. É um som que eu vou deixar para todos, todos vocês que estão na sintonia da Web Rádio Portugal Online. Então sigam um romance que ninguém leu. Ah, pois é. Olá, Papamir também, boa tarde, seja bem-vindo à companhia da

Foi um som que eu deixei exatamente para todo o auditório da Web Rádio Portugal Online. Um romance que ninguém leu. É isso, é o que acontece por aí em muitos lados. Olá, então, Papamir, também seja bem-vindo à companhia da RPO. Beijinhos e abraços para todos vocês que vão estando aí do lado de fora. Então, quem tem lá tem a Cidália de Carvalho. Passou aqui por mim e diz-me ela assim: olá, fofinha, boa tarde, boa emissão. Se puder, passe um som. Para nós, que é para ela, é para o seu amor, com certeza, lá em casa. E para o nosso locutor Miguel Paredes, pai Elizabeth Monsanto e assim como para a locutora de serviço. Da minha parte, um beijinho muito grande, Cidália de Carvalho, e o som deixo este. Eu te amo. Exatamente, espero que gostem. Roberto Carlos, cantar para vocês. Eu amo vocês todos também e eu gosto também da vossa maneira de ser. Obrigada à companhia e à sua preferência desse lado. Siga, siga, siga.

Foi um som então que eu deixei do pedido musical da Cidália de Carvalho, que o som para a Elizabeth Monsanto, Miguel Paredes e para eles também, e assim para a locutora de serviço da minha parte, um beijo muito grande. Espero que tenham gostado. Por aqui, recordando que é que anda por aqui, o meu beijinho vai para você, para o mundo inteiro que está na sintonia da RPO. Novo Amor é um som que eu vou deixar ali ao Jota, também deixar uma boa tarde para ele e para todos que estiverem na sua companhia. Uma feliz tarde, terça-feira. Então, Roberta Miranda passando por aqui mais uma vez.

0: E o sou foi para quem, não sei para quem é que foi, mas acho que foi para todos. Desejo uma boa tarde, então, de terça-feira, boa semana que eu desejo. Beijinhos e abraços para todos vocês. O Ninja também já caiu, o Papa Mirro também já caiu. E o meu próximo som é um pedido musical. Mar, leva-me a minha dor. É um som de um pedido musical, então, da parte do nosso Beto Mendonça. Mas o Capitão Pancadinha está agarrado ao bidon. Então o som é este. Vamos ouvir o pedido musical.
1: Fofinha, vou-lhe pedir mais uma musiquinha, se acaso você tiver tempo e oportunidade de passar mais uma musiquinha, até fica mais um tema a esse gosto para todos nós que estamos aqui nessa companhia, com o homem das latinhas, a guerra ao sabedão e está, como vou dizer, tem lá dentro dela, o carajado, Fofinha. Estou a brincar, um grande beijinho para si, Fofinha, começando uma boa missão. E até à próxima, se Deus quiser. Um grande beijinho para si. Siga, siga.

voz lá de lá, para todo o auditório da RPO, com certeza que o mar leva as dores de todo o mundo. Com certeza ele longe também deverá ter dor, não é? Saudades da sua família também, aquela dor que fica sempre na alma. Outros com outras dores, e então só desejo muita força para quem vai estando na companhia da Web Rádio Portugal Online, que esteja mais abatido, que é o caso da nossa locutora, então, daquele lado lá que a sua cadelinha foi-se, não é verdade? É assim, senhora, mas está descansada, sem dor, com certeza. Bala, agora é até um beijinho muito grande também para ti. Já sabes como é que é a vida é feita destas coisas, estarmos e não estarmos. Ela já esteve o tempo suficiente a fazer-te carinho e a fazer-te companhia nestes anos todos. Chegou o tempo dela e foi em paz e descansada. Beijinhos e abraços para todos vocês. Rezende, seja bem-vindo à nossa companhia aqui na Web Rádio Portugal Online. Boa tarde. Agora o meu próximo som é este, que eu vou deixar a todo o auditório sem exceção. Entre a Elizabeth Monsanto, Beto Mendonça e o seu grupo de colegas também do outro lado lá. E para todos que estiveram no Facebook, na minha sintonia, um resto e uma boa tarde, então, da terça-feira, a continuação de uma boa semana. Obrigada ao vosso carinho desse ladinho. Então, vá lá, Cidália de Carvalho, também um beijinho para si. Obrigada por ter estado desse lado. O meu mundo, qual é que será o meu mundo? É nos teus braços. Então, me sigam.

nome e voz. Esta música é para quem descobriu que amor verdadeiro não é guerra, não é orgulho, nem competição. É abrigo. É o lugar onde dois corações cansados aprendem a descansar, a ouvir e a escolher paz, em vez de luta.

Amor também é abrigo, é sim senhor, é um beijinho muito grande então para todo o auditório da Web Rádio Portugal Online. Um beijinho muito grande para todos, obrigada por terem estado desse lado. Eu tentei dar o meu melhor, que é a música e aquilo que eu sei fazer, e tentar tirar um sorriso hoje. Não estou assim lá muito disposta para sorrisos, mas a gente vai sorrindo sempre uns com os outros um pouco, não é verdade? Também na minha vida também tenho altos e baixos, com certeza tenho sempre um escadote para subir e descer. Vá lá, um beijinho muito grande. Este vou deixar ali para a nossa doutora Bina Maria. A Bina Maria, diretamente da cidade de Invicta, Porto. Ela vai estar aqui na vossa companhia. Não tarda, dentro sensivelmente de 10 minutinhos. Então, para a Bina Maria, para a nossa doutora Bina, um beijinho muito grande e uma boa emissão. E para vocês, uma continuação de uma boa noite de terça-feira. Continuação de uma ótima semana. Os doentes, como eu digo sempre, rápidas melhoras para quem tiver aquela dorzinha, então no seu coração já sabe. É tudo, faz parte da vida, com certeza. Tá, vá lá. Beijinhos e abraços para todos. Tu, só lá tu. É um som que eu deixo para a nossa locutora, então Bina. Só ela mesmo que vai-vos preencher mais 2 horas de boa disposição e boa música aqui na RPL. Siga.

Exatamente, é isso mesmo, só tu, só o YouTube e na Maria que ele podes mandar a todos para onde tu quiseres, quando te incomodarem, já sabes, é o lema. Beijinhos e abraços então para todos vocês, por acaso eu no, gravo as músicas, mas não ouço tudo, não é? Mas essa caiu bem, caiu sim senhora, é para aqueles ouvidos mais sensíveis, não é? Até ficam chocados. Quem vou dar boa tarde, Sintra, boa tarde, obrigada por estar desse ladinho, Carlos, boa tarde também. Boa tarde para o mundo que está aqui no, no, nossa linha de convívio, Facebook, Mediaplay, a linha social.

Tuning. Queres ser minha amante? É um som que eu deixo para todos com muito carinho. Obrigada por estarem, terem estado desse lado e continuem a estar, porque a Bina Maria, aí vem ela, com a sua boa disposição como mulher lá da cidade invicta, com certeza. Então, queres ser minha amante? Beijinhos para todos.

Eu necessito saber, é um som que eu deixo para todos vocês querem ser meus amantes só na próxima quinta-feira, no horário normal, então, sua amiga Ana Fofinha aqui na vossa companhia. Agora vou deixar aqui dois fadinhos para me despedir de todos com carinho. Obrigado a todos por terem estado desse ladinho, ali para o nosso amigo Romão, está endiabrado, hoje está endiabrado. Romão, um beijinho muito grande, uma boa tarde também para o Carlos, um beijinho para Mimosa, um beijinho também ali ao Sintra, um beijinho ali para... A harmónica. A harmonia para nunca a harmónica. A harmónica é o que ela toca, mas a harmonia é ela. Um beijinho muito grande, vai para o Safado, vai para o Resenta também, uma boa tarde. Obrigada por estar desse lado. Miluana, um beijinho muito grande para ti e para todos em casa. Beijinhos para a nossa locutora, então, Bina Maria, desejar-lhe uma boa emissão para a nossa locutora Anitta. Obrigada à sua companhia, nosso locutor Ignoside, e assim para a nossa locutora Goretti Gama. Um beijinho muito grande, então, para vocês todos, os locutores presentes, ausentes, e moderadores também ausentes, e os ouvintes. Boa tarde para todos, obrigado por estarem desse lado. Olha, vai sair daqui então a saudades. Toda a vida. Há saudades toda a vida temos sempre saudades. E depois a seguir vem quem anda por atalhos. Oh, Romão, quem anda por atalhos, escutem o som, é todo vosso com muito carinho, são dois em um para todos. E agradecimento ao Beto Mendonça, capitão pancadinhas lá do Volta do Bidon. Para todos os teus colegas, um resto de uma boa tarde terça-feira, para a Elizabeth de Monsanto, para a Cidade de Carvalho, para aqueles partidos que estão do outro lado, de lá de fora, continuação de uma boa tarde, então, de terça-feira, tranquilo, ou boa noite, ou bom dia, independentemente do país que vocês se encontrem, e para o mundo inteiro, então, um tchau, tchau, até a próxima quinta-feira, se Deus Nosso Senhor quiser. Siga!

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Olá, meus amigos, então uma boa tarde, terça-feira para todos vós, deste ladinho, a vossa amiga locutora Bina emitir diretamente do Porto, cidade invicta. Vou ser a vossa companhia nas próximas duas horas e eu que trago por aqui muita música entre nós, incluindo as vossas participações. Vocês pedem e eu passo. Passando já a cumprimentar quem marca presença na nossa salinha de convívio, com beijinhos para todos e uma boa tarde para os meus colegas de locução, o Ironside, a Gorete, que está ali toda tristinha e com os seus motivos, claro, para a Anitta Catita, para a Fofinha, que acabou de fazer a sua excelente emissão, como sempre, para os nossos moderadores, o Tubinha Boy, a Luana, para os nossos amigos membros, o António, a Gabi, o Puto Raguila, o Passarinho, o Rezende, ó João, por favor, pessoal, peço-te para desligares esse nick ou sais da sala. Para o safado, mas bom rapaz, para a Dana, para a Mimosa, para o Sintra, para o Romão. Pois é, e para quem se encontra do outro lado, através dos nossos aplicativos, para a página oficial da RPO, grupos e salinhas associadas à mesma, um beijinho de nós para todos vós, uma boa terça-feira, continuação de uma excelente semana e uma boa escuta.

Pois é, João, vou só avisar mais uma vez, ou leva chuto, a escolha vai ser tua. Ou tiras os máximos, porque estás a ferir a vista daqui do pessoal e estás também a travar a sala. Escolhe. E não demores muito a escolher. E depois de todos abraçados e cumprimentados e beijocados e afins, vamos ao próximo tema, que vai para a nossa Ana Fofinha, ela que acabou de fazer a sua excelente emissão. É para ti, Fofinha, este tema de Patty Music, o amor, amor de 8 a 80. Pois é, eu já estou a gaguejar e já não é de boa.

é, depois deste excelente tema de Patty, que foi para a nossa fofinha pela excelente emissão que ela nos acabou de fazer, Amor de 880, o próximo tema vai para as minhas colegas de locução, as presentes e as ausentes, com um beijinho da minha parte, uma boa terça-feira e um beijinho.

é depois deste tema que foi para as minhas colegas de locução presentes e as ausentes. O próximo tema, claro, que vai para os meus colegas de locução, os presentes e os ausentes. Com um beijinho da minha parte, uma boa terça-feira e uma boa escuta. Do You Still Remember?

Mais um pacotinho. Este pacotinho vai para as meninas presentes aqui na salinha, que é a nossa moderadora Luana, para a Leni, para a Dana, para a Mimosa e para todas as meninas que se encontram do outro lado na nossa escuta. Um beijinho para todos vós e, claro, uma boa escuta. Mujeres sem fronteiras, guerreiras de coração. Uma boa tarde, um beijinho para o Myself, para o Sintra e para o Smith.

assim vamos continuando com Julián Cortés e La Vida Me Pergunta, que vai para os nossos cavalheiros que marcam presença aqui na salinha, que é o Myself, o Puto Raguila, o Passarinho, o Rezende, o Safado, mas bom rapaz, o Sintra, o Romão e o Smith, e para todos os cavalheiros que se encontram do lado de fora na minha escuta.

reservando lá então à participação, aliás, participações que veio da parte do Capitão Pancadinhas, o Duarte Pretelo, onde ele me diz o seguinte: boa tarde, amiga, boa emissão, tema para a malta da rádio e também para quem fez já as suas emissões, com beijinhos e abraços para todos. Obrigada. Obrigada eu da minha parte, Pancadinhas, e o tema que eu escolhi para todos nós e para todos vós também, Miguel Benetti, Me Olvidei de Viver.

Pois é, vamos então à segunda participação do Capitão Pancadinhas, onde ele me diz o seguinte: queria um tema de parabéns para dedicar ao seu cunhado e à sua prima, que estão de parabéns. Em nome pessoal e em nome da RTO, um feliz aniversário para eles, com muita saúde, amor e paz. E com este tema de Luís Martins, parabéns a você.

Pois é, meus amigos, e assim vou continuando por aqui na vossa simpática companhia. Obrigada pela vossa presença aí desse ladinho. Já estamos com os boys on no Matter What, e logo por Lauro Montoya, é o coração não se rubila. Olá, Lucy, boa tarde, um beijinho para ti, e também um beijinho para a nossa locutora Ria, para...

Pois é, meus amigos, e assim vou continuando por aqui já na minha segunda e última hora do meu direito, relembrando que vou ficar convosco até às 21 horas de Portugal Continental. E já vai entrar os Art Light, My Arts, Beats for You, e logo após Elias Noir, Não Te Buscava, Pero Chegaste. Olá, e tinha boa tarde, um beijinho, e também um beijinho e uma boa tarde para o Belo.

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1: Pois aí, vamos então à participação do Beto Mendonça. Olá, Beto, boa tarde, um beijinho para ti. E ele diz-me o seguinte: olá, Bina, feliz tarde de terça-feira com uma boa emissão. Também quero agradecer à nossa locutora fofinha pela linda emissão, com beijinhos. Bina, quando possível, um tema ao seu gosto para dedicar ao meu amor Anitta, com beijinhos. Obrigada, continuação de uma boa emissão e fui na escuta. E para satisfazer o teu pedido para dedicar ao teu amor Anitta, escolhi este tema: Onde Tu Fores, eu também.

Pois é, vamos então a mais uma participação e que veio da parte da Itinha, onde ela me pede para eu escolher um tema para ela dedicar ao seu amigo cowboy com beijinhos. E então eu escolhi este tema de Armando Basílio, I Miss You, Quite.

Pois é, e continuando por aqui com mais uma participação que veio da parte do Pancadinhas. Pois é, ele que me pede se ainda tiver tempo. Se não tivermos tempo, arranja sempre Pancadinhas. Mais um tema para todos eles que estão na escuta, com beijinhos e a meu gosto. Então, para satisfazer o teu pedido, eu escolhi este tema de Carlos Rivera, Recordos de Amor.

Pois é, meus amigos, assim vou continuando por aqui já em contagem regressiva para chegarmos às 21 horas de Portugal Continental. E quanto à música, já estamos com Delta Goodrem, Born to Try, Nasci para Tentar. Eu pelo menos falo por mim e logo após um...

vamos lá ver se eu vou conseguir fazer a emissão até ao fim. Também já falta pouco tempo. Já estamos com Velvet Melody, Rest in My Arms. E logo após a leitura de Sara Correia, talvez...

0: E pronto, meus amigos, chegando ao fim do meu direto ao som de Dimitris Miller, e já te vou roubar os minutinhos de estar. Este tema é para ti com uma boa emissão, e claro que vai ser. Da minha parte, obrigada a todos pela companhia que me fizeram, pelo vosso carinho, pela vossa amizade, e se nada em contrário acontecer, volto a estar convosco na próxima sexta-feira, a partir das 21 horas, a Portugal Continental. Até lá, beijinhos e abraços para todos, e fui.
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Solo tu vivemos sem medos, é verdade, pois só tu podes mudar as coisas que estão ao teu redor. Por isso, vive a tua vida, aproveita ao máximo cada momento. E olha, e quem se chatear, ignora. E outra coisa, como diz a música, manda lá merda. Às vezes, mandar lá merda é dar sorte, é mandar dar sorte à pessoa, não é? Por isso, já sabem. Sigam a vossa vida, porque a vida são 2 dias. Uma beijoquinha então para todos vocês que se encontram na sintonia da Web Rádio Portugal Online. Deste lado estou eu a estar a fazer-vos companhia, até bem pertinho das 23 horas de Portugal Continental. Até lá, já sabem, podem fazer os vossos pedidos musicais do meu privado nas postagens que eu pus nas páginas da Web Rádio Portugal Online, no meu Messenger, para quem eu tiver. Para quem tiver também o meu Teams, é verdade que a minha fichola já deixou lá, é verdade, só para quem tiver, porque nem toda a gente tem, é coisa privada, pois é, sejamos mais sérias. Ora, para a nossa Bina, pois ela está com fome, não sei se ainda vai fazer o seu jantar, se não, um bom jantar para ti, Bina, parabéns pela tua excelente missão, um beijinho, e olha, fica este tema, espero que gostes, e bora lá então, porque é verdade, 2 horinhas irei ficar eu aqui então na sua companhia. Já tinha saudades vossas, é verdade. Ontem não fiz, é, acontece, não é? Fez a nossa Margarida e eu estou aqui a fazer, a dar-vos música. Vamos embora, Bina, agarra que é toda tua.

Este som foi então para a nossa Bina, pela sua emissão que acabou então de nos proporcionar, e também com votos de um bom jantar. Ora, vamos aqui à nossa salinha de convívio. Bora lá ver quem é que se encontra ali. Cowboy, até ao Canadá vai um beijinho. Para a Bruna, uma beijoquinha para ti e para todos que se encontram aí contigo. Um beijinho então para o Sr. André e a Dona Célia. Obrigado também por estares aí a fazer-nos companhia. Sei que ela está a trabalhar, apenas ligou o computador para estar aqui a fazer-nos companhia. Um beijinho então para todos vocês. Smith, um beijinho também para ti. A gatinha, aquele beijinho até ao Brasil. Belo, amor meu, um beijinho para ti. Safado, uma beijoca. Puto Reguila, também vai um beijinho. Irene Álvaro, uma beijoquinha. Tuguinha, deixa ver. Eu ainda não tinha cumprimentado o Tuguinha esta semana. É verdade. Aliás, cumprimentei no domingo, mas ele leva um chuto no rabiosque porque me apetece. Pina, uma beijoquinha, parabéns mais uma vez pela tua emissão, um bom jantar. Ironside, o homem da vitela, não sei se foi vitela hoje, mas pronto, se foi, olha, já sabe o que é, não é? Já sabe o que a casa gasta, muita vitela ele come. Um beijinho para ti, Anita Catita, ela mudou de nome, mas não deixou de ser Anita. Um beijinho para ti, a minha Ficholas, a nossa Nanda, também um beijinho. Isto eu aqui a fazer-vos companhia, por isso já sabe. Quer participar? Junte-se ao meu privado e já sabe. Ai, ai, ai, meu amor, é o tema que eu deixo então para todos vocês.

Ai, ai, ai, meu amor, esta noite, a noite é nossa. Ai, ai, ai, meu amor, foi então para todos ali na nossa salinha de convívio. E para quem se encontra do outro lado, pelas nossas aplicações móveis, Facebook, salinhas associadas, um beijinho, obrigado por estar desse lado. Para quem já disse, estamos aqui, a Rosa Alves, também a Paula Sousa, o Flávio Carvalho, uma beijoquinha para ti. Também a Cris, a Fernanda Calado, Rui Pedro, aquele beijinho em teu coração. Jacinto José, que eu não sei quem é, mas eu já vos conto, é verdade. Odete Santos Comadre, um beijinho. E claro, para o Sr. André e a Dona Céu, como eu já tinha mencionado antes. O próximo tema vai então para todos vocês que se encontram no escondidinho.

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2: Vamos lá então a mais uma musiquinha, enquanto eu estou aqui a pôr as vossas participações seguidinhas para depois as passar. Um beijinho para o Pitoco, que também se juntou a nós na nossa salinha, e também para o nosso virtual DJ Stromzy. Strom, é, ele já não é DJ Skyrider, nada disso, ele agora é Strong, Strom, é verdade, Bitu Bijoquinhas. Ora, este tema eu partilho com todos vocês, mas eu acho que a minha Ficholas vai se recordar deste som. Ficholas, escuta bem.

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0: verdade, há pessoas que deixam a tua vida, mas nunca deixam a tua mente. É mesmo assim. Ora, vamos então à minha primeira participação, que vem então ali da parte da minha Ficholas, da nossa Nanda. Um beijinho para todos vocês que se vão juntando então do outro lado. Aqui na salinha eu já cumprimentei o João. Um beijinho também para o João, que se juntou a nós. Ela que diz que este tema, ela diz, quero este tema para mim e para todos os imigrantes, com beijinhos. Então, olha, da minha parte, Ficholas, que também sou uma dessas pessoas, não é verdade? Muito obrigado, um beijinho para ti. E bora lá então ficar com este tema que vem então da parte da Nanda, que diz que é então para ela e para todos os imigrantes.
1: Prince Doga, Diego Coronas, Alibi Montana.

Também havia então da parte da nossa Nanda que queria então dedicar para ela e para todos os imigrantes, com beijinhos então da parte dela, Bruce, um beijinho também para ti que te juntaste a nós. Ora, vamos a mais uma. Eu disse-vos que elas iam passar seguidinhas da parte do Prince dos Cogumelos. É verdade. Ele diz: boa noite, menina das tartarugas, e boa emissão. Gostava de ouvir este tema que vai para ti com um beijinho e também para todos com um desejo de uma boa noite. Beijinhos. Obrigado, Prince dos meus cogumelos, por estares aí também por participares.

Tama vem então da parte do Prince, que queria ouvir e também dedicar para mim e para todos. É verdade que se encontrou na sintonia da IRPO. Ora, vamos a mais um, claro que sim, que vem da parte da Anitta, toda catita. Ela que diz: quando puderes, um som para o Beto com muito amor e carinho. Então, Beto, acho que ele se encontra talvez lá na fazenda, é verdade, a regar então lá as suas culturas. Um beijinho para ti, se estiveres então de certeza que estás na nossa companhia. To Love Somebody, aqui uma música dos Bee Gees, mas é aqui um cover. Bora lá então. Anitta, uma beijoquinha também para ti.

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1: Verdade, mate então as saudades escutando o Web Rádio Portugal Online. Deste lado a estar a fazer-vos companhia. Ora, vamos a mais uma que diz: tu és o amor que eu sempre esperei. Vem então ali da parte do Belwell, que diz: boa noite, com todo o respeito e carinho, dedico este som para nós. Boa emissão. Obrigado. Obrigado eu por estares e por participares. Um beijinho para ti.

tema vem então da parte do Belo, que queria então dedicar para nós dois, é verdade, com todo o respeito e carinho, uma beijoquinha para ti. A minha Ficholas, a nossa Nanda, diz que o próximo tema é para nós as duas. Então, Ficholas, merci da minha parte, para não ficar com este tanto faz, que é para mim e para ela.

Estamos a ver então da parte da Nanda, que era então para mim e para ela. Merci, Fischolas. Ora, o nosso Álvaro, é verdade, ele diz-me assim. Olá, Star, quando puderes, já sabes, beijinhos. É um tema então para a sua Irene e depois também um tema para todos, incluindo a locutora ou o locutor de serviço. Então, para a Irene, vai este que diz Je t'aime, oui, je t'aime. Então, para ti, Irene, da parte do Álvaro, com muitos beijinhos.

0: Este foi o tema para a Irene da parte do Álvaro. Je t'aime, oui, je t'aime, I love you, yes, I love you. Te amo, sim, te amo, é verdade, treme, ai, se treme. Larissa, uma beijoquinha também para ti, que te juntaste a nós. É sempre o Álvaro, vocês é que pensam que é a Irene. É verdade, é o Álvaro, nós já sabemos que o Álvaro anda sempre ali, é verdade. Ora, capitão pancadinhas, o Julio Iglesias, nada disso, Henrique Iglesias, então, que se encontra então em Inglaterra. Um beijinho então também para si. Olá, boa noite.
1: Boa noite, Star. Fala aqui o Capitão Pancadinhas. Uma feliz terça-feira para si e a família deste lado. Uma boa semana, uma boa missão e a garantir as leituras e as leituras de boas de missão. Então, um tema para a malta toda da telefonia e depois para o Bate Vasco chegar, que já me joguei com a meia latinhas. E um MC de parabéns para a minha cunhada e a minha prima que estão na Universidade dos Abus e para aquelas pessoas que estão na Universidade dos Abus. Se tiver tempo. Beijinhos, obrigado.
0: Pronto, o Capitão Pancadinha já se jogou. Pronto, ele diz sempre, joga-te, Beto. E o Beto diz, joga-te, Pancadinha. Este já se jogou, pronto. Também já são 22 horas e 3 minutos, não é verdade? Já entramos na minha segunda hora. Para quem se levanta cedo, é verdade. Já se jogou, já se joga então na caminha. Um beijinho então para todos vocês que se vão juntando à minha companhia. Não faças como eu. É o tema que vai então passar para todos da parte do Pancadinhas.

Chamem juntem então à participação do Pancadinhas. El Souza, uma beijoquinha também para ti que te juntaste a nós e também para o Beto Mendonça que também está do outro lado e já disse: estou aqui. É verdade. Ora, como o Pancadinhas cria então um tema de parabéns para o seu cunhado e também para a sua prima, eu também vou deixar para todos vocês que se encontram então de aniversário. Eu hoje tenho duas amigas que fazem anos, é verdade, a Vânia e a Dália. É verdade. Também para elas. Ora, e fica então aqui este tema de parabéns, que é então de todos da RPO, e depois vai um tema para vocês mesmos que se encontram então de aniversário feito tatuagem, enquanto estou aqui a tratar então de mais duas participações.

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1: Vamos então à participação que vem da parte do virtual, ele que diz boas estar, passa este tema para ti de boa emissão, para Ananda e tudo e todos na tua sintonia, conjinhos às ninas e abraços aos ninos. Obrigado virtual por estares aí, também por participares, uma beijoquinha para ti.

som vem então da parte do virtual que queria então dedicar para mim e para todos que se encontram então na sintonia da RPO. Ora, vamos a mais uma, é a verdade. Vem então da parte da Anitta, ela que diz: quando puderes, mete aí a nossa música, a minha e a do Beto. E eu perguntei-lhe qual era, porque eles têm muitas músicas, é verdade. Eles dedicam músicas um ao outro, mas esta é especial. Porquê? Porque foi ele que escutou esta música numa das minhas emissões e ele ficou apaixonado pela música. Porque a música diz: encosta o teu corpo no meu e a tua mão na minha e segue os meus passos. Bora lá então.

Este tema foi então sugerido. Foi sugerido, não? Ela disse para eu passar então o tema deles, os dois, da Anitta e do Beto. Olha, para aquele verdinho que veio ao meu privado e perguntou se eu sei andar de salto alto. Ai, rapaz, eu sei andar de salto de 10 centímetros. Imagina, tu ao pé de mim. Tinha que pôr a mão por cima do ombro, não é verdade? É mais um cromo que anda ali. Mas enfim, ora, com esses cromos eu dou bem. Um beijinho. Sejamos mais sérios, meus maravilhosos e minhas maravilhosas. Do meu coração, suas avestruzes que andam então aí desse lado, avestruzes e javali, e seja lá o que for. Ora, enquanto eu estou aqui a tratar de mais um pedido musical, esta vai direitinho ali para o El Sousa, com um beijinho então aqui da minha parte. É verdade, ele que diz que eu só lhe dedico músicas em pacote. Olha, hoje não. Hoje levas uma só para ti. Espero que gostes. É um tema que eu gostei bastante, escutei hoje e pedi à nossa Nanda para passar para ela e hoje, olha, vai para ti agora. É um tema que tem uma letra bem bonita. Espero que gostes.

Dia vais perceber. Foi então ali para o El Sousa com um beijinho. Belo, já vais, mas antes de ir, olha, agarra este para ti com um beijinho. As outras participações que eu tenho ali já estão prontinhas para seguir viagem. Acabaram então de chegar aqui à minha cabine. É verdade, para ti, Belo, com um beijinho e também uma santa noite eu te desejo.

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2: O tema foi então para o Belo com um beijinho da minha parte. Entrando então na minha última meia hora, nos meus últimos 25 minutos, mais coisa, menos coisa. O próximo tema é então um tema sugerido pelo Prince Hill, que diz apenas para ouvir. Prince, bora lá.

tema foi então sugerido pelo Prince que queria escutar. Ora, da parte ali do El Sousa, ele que diz: coloca Cleitani Camargo, não posso ouvir essa música para ti. Com beijos, restos de uma boa emissão. Obrigado, El Sousa, por estares aí e também por participares. Cowboy, uma santa noite, uma beijoquinha.

0: Tani Camargo, não posso ouvir essa música, foi então sugerido ali pelo El Sousa, que dedicou então para mim com votos de uma continuação de uma boa emissão. Olá, boa noite!
1: Olá, olá, boa noite! Boa noite, nossa amiga doutora Setar. Sar, tenho uma feliz abençoada da noite, de terça-feira, uma ótima semana, votos de uma boa emissão. Assim também queria agradecer a nossa amiga doutora Bina pela linda emissão. Muito obrigado, Bina. E estar, assim quanto for possível, uma musiquinha para dedicar o meu amor à Anitta, que está na sua escuta. E também estou na escuta. Mas estou aqui.
0: Estás ligado
1: aqui
0: à
1: Anitta? Estou aqui totalmente, que vejo uma pegada aqui do sul, já há muito tempo já não levava. E agora a enfermeira disse que. A enfermeira, a Anitta, está toda assim, eu desse lado. Mexeu a pegada do soro, tá bom? É o sorozinho, já há muito tempo já não lavou o soro aqui deste lado. Agora estou a levar aqui,
0: não
1: que tem
0: sejas
1: neste dia, tem que ser
0: mentiroso.
1: bem-vindos. Que posso não apanhar o Covid-19 e que se isto pôr também outro cena para todos nós. Um grande beijinho, Star, e é verdade, é assim: gosto de corpo na mel. E dá-me a tua mel.
0: Olha,
1: e
0: vai
1: segue os
0: cantar.
1: meus passos. Oh, é essa música. É verdade, sim, senhora. Vem da sua parte e assim como a gente falamos, muito obrigado. E então, e como sempre digo, isso é a música é minha e do meu amor. E um grande beijinho, Star. Olha, desculpa lá desde estou a falar assim meio coisa, mas não estou gaga ainda, mas
0: Não,
1: daqui a
0: já
1: pouco
0: estás
1: sim.
0: gaguinho.
1: Isto é o efeito do soro. Beijinho, Star.
0: Beijinho,
1: Escuta.
0: beijinho. E ele dizer que não está ligado às máquinas há muito tempo. Ainda no fim de semana esteve ligado às máquinas. Tanto que ele nem participou na minha emissão de domingo. Tanto que ele estava ligado às máquinas. Já está gaguinho. Ora, Léo Nascimento, cada minuto vai ser então o tema.

Este tema eu juntei então à participação do Beto Mendonça, que queria um tema para todos, mas muito em especial para a Anitta, é a verdade. Ora, vamos a mais um, e este tema eu vou juntar à participação do Álvaro, que queria um tema para todos, e também incluindo a locutora de serviço. Álvaro, uma beijoquinha para ti.

0: felicidade.
1: Às vezes as pessoas têm o seu destino na mão e depois abrem mão e depois quando realizam é tarde demais. É verdade, é uma realidade. Ora, eu quase na minha reta final, eu tenho aqui mais uns temazinhos para passar. Bora lá então, quando acabar os temas eu encerro a minha emissão. Acho que estão ali 6 temazinhos para passar, se não estou em erro. O próximo tema eu vou então deixar para todos vocês que me acompanharam pelas nossas aplicações móveis Facebook, salinhas associadas, para quem passou pelas minhas postagens, para quem passou pelo meu Messenger. Com um beijinho em vossos corações. A distância é só um teste para provar o tamanho do nosso amor.

Próximo tema vai então para todos vocês que me acompanharam aqui na nossa salinha, mas muito em especial para quem ainda aqui se encontra, para o El Sousa, a Bruna, a Larissa, o Prince, o Álvaro e a sua Irene, o nosso Tuguinha, a Bina, o Virtual, a Anitta, a minha Fichelas que saiu há pouco, e também para mim.

Sim, chegou ao fim esta minha emissão de terça-feira, dia 11 de agosto de 2026. Estarei então na sua companhia, se nada acontecer até lá, é claro, sexta-feira pelas 19 horas de Portugal Continental. Sejam felizes, façam alguém ainda mais feliz. Beijoquinhas em vossos corações. Web Rádio Portugal Online, onde é nosso, a Rádio dos Afetos, é uma rádio feita por nós, locutores amadores, que damos o nosso melhor para si, ouvinte, que se encontra desse lado. Continuação de umas boas férias. Se for trabalho, bom trabalho. Se estiver doente, rápidas melhoras. E já sabe, seja feliz e faça alguém ainda mais feliz. Beijinhos em vossos corações. Fui!

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